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2: Peçam e vocês receberão. Busquem e encontrarão. Batam e a porta se abrirá. Todo que pede recebe, todo que busca encontra, e para aquele que bate, a porta é aberta. Você crê nisso? É claro que não. Pelo menos com sua mente natural, lógica e racional, aquela que veio de fábrica. Não faz sentido crer nisso, porque a sua mente foi feita para funcionar nesse ambiente de três dimensões, nos limites de tempo e espaço daqui. Para essa mente, para essa sua mente, as coisas que fazem sentido são as que cabem nessas condições. Agora imagine se você tivesse a perspectiva de Deus, que pudesse enxergar e avaliar as coisas sem as limitações de tempo e espaço. Se pudesse avaliar as coisas com a perspectiva da eternidade, tudo seria diferente. Se algo acontecesse hoje ou daqui a 1000 anos, não faria diferença. E é aí que entra a oração. Orar é falar com Deus, é discutir, é perguntar, questionar, pedir. Se você ler a Bíblia, verá que tudo isso fazia parte das orações dos homens e mulheres de Deus ao longo dos séculos. Portanto, orar é ter certeza da resposta, mas de uma resposta da perspectiva de Deus, não da nossa mente estreita. Dou um exemplo para você. Moisés liderou os israelitas durante 40 anos pelo deserto rumo à Terra Prometida, mas Deus não permitiu que Moisés entrasse na Terra Prometida. Só permitiu que ele a visse de longe antes de morrer, por razões que não vem ao caso agora. Aí você vem e diz: então, que história é essa de pedir, receber, buscar, encontrar, bater e abrir? Moisés não queria entrar na Terra Prometida? Sim, ele queria, e Deus atendeu o seu desejo quase 1.500 anos depois. Na passagem dos Evangelhos, conhecida como Transfiguração, você vai encontrar Moisés, Elias e Jesus juntos, conversando no Monte das Oliveiras, próximo de Jerusalém. Percebeu? Deus respondeu às orações de Moisés do jeito de Deus, no tempo de Deus, pela perspectiva de Deus. Um pai não dá uma pedra ao filho que pede um pão, mas pode dar mais tarde, ou até dar alguma coisa melhor. Crianças pequenas pedem coisas absurdas aos pais e nem sempre convém atendê-las. E de que tamanho você acha que nós somos diante de Deus? Portanto, antes de orar, antes de pedir, é preciso ter a perspectiva de Deus. Isso você recebe graças a uma famosa oração que não foi atendida. Ela dizia assim: Pai, afasta de mim este cálice. Se Deus tivesse atendido a oração de Jesus, não haveria salvação para ninguém. Ele não teria morrido na cruz e não poderia perdoar e salvar você. O seu destino qual seria? A morte e o juízo final. Mas Jesus morreu e agora você pode ter a salvação crendo nele e pode ter ainda sua mente renovada para enxergar as coisas do ponto de vista da eternidade, do ponto de vista de Deus. E por mais curioso que possa parecer, essa mente larga e ampla você só consegue passando pela porta estreita e andando no caminho apertado, que é o assunto dos próximos 3 minutos.
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momento de meditação. A sua irmã, chamada Maria, sentou-se aos pés do Senhor e ficou ouvindo o que ele ensinava. Lucas 10:39. Se observarmos as imagens da televisão, elas mudam com incrível rapidez. Pessoas se agitam do mesmo jeito. Há pressa e falta tempo para as muitas ocupações. Sentar-se para ouvir os ensinamentos de Jesus, como Maria o fez, parece coisa de outra época. Mas a gente arranja tempo para tudo que se considera importante e urgente, não é mesmo? Levar ao médico alguém que está passando mal é importante e urgente, e por isso sempre dá-se um jeito. Marta achou importante ocupar-se com o trabalho da casa quando Jesus estava de visita. Queria servir seu amigo e salvador. Sua irmã Maria julgou mais importante e urgente sentar-se e ouvir os ensinamentos de Jesus. Maria acertou a escolha. Falta tempo e tranquilidade para você também fazer o mesmo, prezado ouvinte. Ou se trata de valorizar aquilo que de fato é importante e urgente? Jesus promete abençoar aquele que ouve os seus ensinamentos. Pelo ouvir da palavra, Deus garante o seu amor por você. Fortalece a confiança no Salvador Jesus. Tranquiliza os ânimos com a oferta do perdão e da paz de Cristo. Aponta a direção nas encruzilhadas da vida. Evite que os dias da vida passem correndo por você como rápidas imagens de televisão. Sente-se para ouvir os ensinamentos de Jesus e colha bênçãos.

Que cada coração, meu Pai, tenha muito ânimo, tenha vigor para continuar seguindo na direção certa. Embora o caminho tantas vezes pareça apertado, estreito demais, mas na Tua força, Senhor, podemos superar.

superar os desafios e nos sentirmos cada dia mais encorajados para irmos até o fim. Cura o doente, levanta o caído, vivifica o fraco, orienta o desnorteado. Em nome de Jesus eu peço por ti.

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3: Senhor, nós amamos estar na tua casa. Nós amamos te adorar, Senhor. Para isso nós vivemos e viemos aqui te exaltar.

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1: Muita gente rejeita a ideia de um juízo final. É estranho isso, já que todos nós passamos a vida julgando os outros. Nós julgamos criminosos, julgamos o governo, julgamos os parentes, os amigos. A lista é interminável. Nós somos juízes por natureza, mas não admitimos que Deus possa nos julgar como se ele não tivesse o direito ou a capacidade para tanto. Veja você, nós julgamos até o próprio Criador. Jesus é chamado de Filho de Deus por ser igual a Deus, e Filho do Homem por ser igual aos homens, porém sem pecado. Ele é, ao mesmo tempo, Deus e homem. Eu e você somos apenas humanos, e apesar de conhecermos a natureza humana, nós não somos oniscientes a ponto de conhecer os pensamentos e motivos das pessoas, e podemos assim julgar perfeitamente. Por ser Deus e por ser homem, Jesus está apto a julgar os seres humanos, e é o que fará quando voltar. Então todos os que estiverem nos sepulcros ouvirão a voz de Jesus e sairão. Os que fizeram o bem sairão para a ressurreição da vida, e os que fizeram o mal para a ressurreição da condenação. Esta passagem parece indicar que a salvação seja recebida como uma recompensa por praticarmos o bem. Se fosse assim, ela estaria contradizendo a afirmação feita há pouco por Jesus de que quem ouve a sua palavra e crê naquele que o enviou tem a vida eterna, não entrará em juízo, mas passou da morte para a vida. O que crê passa longe do juízo final. Considerando que nós somos salvos pela fé e não pelo bem que praticamos, os que fizeram o bem que são mencionados nesta passagem, são os que foram salvos pela fé em Jesus e passaram a praticar o bem como consequência dessa salvação. Uma vez salvos, eles se tornaram instrumentos de Deus. Não foram salvos pelo bem que fizeram, mas fizeram o bem por causa da salvação que receberam. É por isso que há duas ressurreições, uma da vida e outra da condenação. Os que não aceitarem o perdão que Deus oferece de graça agora serão julgados e condenados, pois o mal que praticam os condena. E antes que você diga que só pratica o bem, lembre-se de que Jesus irá julgar também os pensamentos. E se ainda assim achar que ele não pode julgar você pelo padrão moral dele, por você não aceitar esse padrão, a sua situação continua péssima. Você será julgado também pelo juízo que fez dos outros. Acaso você sempre agiu do modo que exigiu que os outros agissem? Se você considera injusto Jesus julgar e condenar os pecadores, lembre-se de que ele oferece agora uma saída, uma salvação que não depende do seu modo de agir, mas unicamente de crer nele. Você só encontrará com o juiz Jesus, só se encontrará com ele como juiz, se não tiver um encontro agora com o Salvador Jesus. Se não existisse esta alternativa, aí sim você poderia até reclamar, mas ela existe. Nos próximos 3 minutos, Jesus diz que ele, de si mesmo, não pode fazer coisa alguma. Como assim? Então ele não é Deus?
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2: 22:11.
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0: Aí o cidadão perguntou novamente.
1: E o dele para ele. Glória a Deus para sempre. Romanos 11, 36. Reconhecer essa verdade nem sempre é fácil. Porque nesses tempos pós-modernos, cada vez mais o homem entende-se autossuficiente, capaz de todas as dentro de tudo. Parece que todas as coisas acontecem de forma mecânica, massificados pelos meios de comunicação, com olhos e orelhas atentos, muitos cegos para a criação que nos cerca e que tudo existe por meio dele e para ele. Precisamos resgatar com o gosto doce dessa verdade e com alegria infantil mergulhar outra vez na densidade desta afirmação. Tudo existe por meio dele e para ele, inclusive você e eu.

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3: Nós cremos num Deus de mãos abertas e braços estendidos. O Criador Supremo deste mega universo. Aquele que nos deu o livre-arbítrio para escolhermos o caminho bom ou o caminho mau. Oro, Senhor, para que neste instante cada coração possa desejar por uma vida melhor, mas sobretudo se esforçar, pagar o preço que ela requer. Repreenda todo o espírito de confusão que pode estar dentro desta mente, este coração que se sente como uma folha seca, levado para tantos lados simplesmente pelo sopro das emoções, das opiniões, da mídia, do marketing. Que cada um, Senhor, seja levantado na força do Teu poder. O que é bom, fique melhor. O que está melhor, que fique extraordinário. Senhor, oro assim, porque creio no Teu mover. Sinto a Tua presença nesse estúdio. E é no nome de Jesus que agradeço e louvo-te mais uma vez por esta grande oportunidade. Amém.

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1: O capítulo 26 de Mateus mostra diferentes pessoas preocupadas com diferentes coisas. Os religiosos estão preocupados com a morte de Jesus, os discípulos com o valor monetário de um perfume, Judas com o acordo para trair seu mestre, os soldados com a missão de prendê-lo e Pedro com a sua própria reputação, ao negá-lo. Enquanto isso, uma mulher se aproxima e derrama um frasco inteiro de perfume caríssimo sobre a cabeça de Jesus. Que contraste! Calcula-se que ela tenha gasto o equivalente ao salário mínimo de um ano em dinheiro de hoje para comprar aquele perfume. Os discípulos ficam indignados com tamanho desperdício. Por que não dar aos pobres? Os pobres servem como justificativa para tudo. Políticos usam os pobres para justificar suas campanhas. Nações usam os pobres para justificar suas políticas internas e externas. E até as religiões usam os pobres para justificar suas doutrinas. Muitas fazem das obras sociais um pretexto para divulgar as piores heresias relacionadas à pessoa de Cristo. Apenas aquela mulher parece entender que Jesus está prestes a morrer e que não haverá tempo para derramar perfume sobre o seu cadáver, como era costume fazer no sepultamento. Quando Maria Madalena, Salomé, Maria e Maria mãe de Tiago forem ao sepulcro de Jesus depois para ungir com perfumes o seu corpo, será tarde demais, ele já terá ressuscitado. O perfume derramado era apenas a expressão prática de uma mulher que havia entregue toda a sua vida a Jesus. Muitos acham que crer no Salvador seria um desperdício dos melhores anos de uma vida cheia de prazeres e oportunidades. Será o seu caso? Você já ficou em dúvida ao ponderar o que poderia perder se cresse no Evangelho? Se entregasse a Jesus o melhor de você? Se você já pensou assim, então irá concordar que o desperdício de Deus foi ainda maior. Deus deu o que tinha de mais precioso, seu próprio Filho, para morrer no lugar de pecadores como eu e você. Isso mesmo, pessoas capazes de comparar Jesus, o Filho eterno de Deus, com coisas que não duram mais do que uma vida, para verem o quanto iriam perder ou ganhar. Pessoas que sempre quiseram fazer a própria vontade e manter Deus a uma distância segura, para ser usado apenas em caso de doença, falência ou falta de sorte no amor. Se Deus fosse pensar assim, Jesus teria vindo morrer só por pessoas boas. Isso se existisse alguma, 100% assim. Mas Deus mostra o seu amor para conosco no fato de Jesus ter morrido por nós, sendo nós pecadores. E se ele pagou um preço tão alto para reconciliar consigo pessoas que mereciam a condenação eterna, imagine o que ele reserva na eternidade para quem aceitar o seu favor, para quem aceitar o seu convite de amor. Aquela mulher lembrou-se de Jesus e ele garante que onde quer que o evangelho fosse pregado, ela seria lembrada. Quem se lembra de Jesus nesta vida, jamais será esquecido eternamente. Nos próximos 3 minutos, Jesus é colocado à venda.
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2: 23 horas e 11 minutos.
3: Aleluia. Ele é poderoso. Ele não se esquece. Ele é um Deus que cuida dos mínimos detalhes. Ele está trazendo o melhor para você, querido.

Há 9 anos atrás, um garoto de 10 anos de idade estava sentado numa máquina de costura junto com a mãe dele. E ele ouvia essa mesma canção que nós estamos cantando aqui. E às vezes ele se perguntava: será que eu vou viver as promessas de Deus para minha vida? Será que realmente vai acontecer o que ele está dizendo?

0: momento de meditação. E cantavam com voz forte: O Cordeiro que foi morto é digno de receber poder, riqueza, sabedoria e força, honra, glória e louvor. Apocalipse 5:12. Que dignidade pode haver na morte? Fato tão triste e indigno. Em nosso texto de hoje, porém, anjos cantam que Jesus é digno, mesmo que tenha sido morto. Por que isto? João viu nas mãos de Deus um livro contendo o destino da humanidade. Ninguém foi capaz de abri-lo. Quem se atreveria a ir até Deus e tirá-lo de suas mãos? Bem que tentamos às vezes. Imaginamos-nos donos da situação, donos do nosso caminho, como se por nossos atos bons pudéssemos granjear méritos diante de Deus. A cena no céu mostra que diante do Senhor Deus ninguém pode se elevar. O nosso destino nas mãos do Santo e Justo Deus não pode ser outro senão condenação. Mas eis que vem o Cordeiro, Jesus, que tinha sido morto, toma o livro e passa a abri-lo. Ele é o digno. Com sua obra na cruz, ele recebeu o direito de conduzir a nossa história de uma forma diferente de como ela deveria acontecer. Ao invés da condenação, dá-nos perdão e uma nova vida. Por isso, os anjos do céu proclamam que ele é digno de receber todo o poder, riqueza, sabedoria, força, honra, glória e louvor. Sua morte não é derrota, mas o meio pelo qual ele é digno para nos dar perdão, vida e salvação. Sem Cristo, de fato, a morte é coisa totalmente indigna. Mas em Cristo, passamos da morte para a vida.
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1: Senhor, que esse programa tenha mais uma vez, agora, um desfecho marcado pelo milagre. Ó Senhor, a tua mão é uma mão realizadora. O Senhor construiu-nos. Do Senhor é a terra e a sua plenitude. Eu quero nesse momento pedir que o Senhor esteja pelo teu Espírito consolando aqueles corações aflitos. Quantas almas abatidas, quantas vidas, Senhor, submergidas no pessimismo, na depressão, perderam mesmo a vontade de viver. Eu sei que tem a mãe que ora pelo filho. Tem, Senhor, o filho que ora pela mãe. Tem, Senhor, a esposa desesperada, o esposo triste, o filho desequilibrado. Senhor, eu não imagino onde minha voz chega nesse momento, mas onde estiver havendo necessidade de um milagre, cabe a ti, Senhor, o milagre. Manifesta-te agora em nome de Jesus. Realiza, Senhor, aquela bênção que só mesmo o Senhor pode realizar. Que o mal seja agora bloqueado, que comece um novo tempo, que tudo aquilo que foi perdido, Senhor, que haja uma poderosa restituição no corpo, na alma, no espírito, na família, no casamento, nos negócios. É assim que peço, porque no nome de Jesus é assim que creio. Amém.

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3: Era o primeiro dia da festa dos pães sem fermento, que fazia parte das comemorações da Páscoa dos judeus. A Páscoa foi a celebração instituída por Deus antes da última das 10 pragas que caíram sobre o Egito, por Faraó ter se recusado a libertar os israelitas da escravidão. Naquela ocasião, cada família sacrificou um cordeiro e passou o seu sangue no batente da porta. Enquanto os israelitas comiam o cordeiro assado dentro da casa, o anjo do Senhor passou sobre o Egito, trazendo consigo o último dos 10 juízos de Deus contra o Egito, a morte dos primogênitos. As casas cujas portas estavam assinaladas com sangue foram poupadas. O sangue indicava que ali um cordeiro já tinha morrido no lugar do primogênito. A palavra Páscoa significa passar por cima. Eu li uma história da Segunda Guerra Mundial que falava de uma aldeia na Europa que foi invadida por um grupo de soldados dispostos a eliminar seus moradores. A missão de cada soldado era entrar nas casas, matar todos e, na saída, deixar na porta uma marca com o sangue das vítimas, para que os outros soldados não perdessem seu tempo entrando ali. Um morador da aldeia percebeu o estratagema, correu para sua casa, matou um animal e fez o sinal do sangue na porta. Ele e sua família foram poupados. Hoje, quando Deus olha para a humanidade e vê duas classes de pessoas, os pecadores salvos, que foram assinalados pelo sangue do Cordeiro de Deus quando creram em Jesus, e aqueles que ainda estão sujeitos ao juízo reservado aos pecadores que não foram salvos. Muitas coisas que você lê no Antigo Testamento são símbolos de Cristo, e a Páscoa é uma delas. O derradeiro Cordeiro de Deus já foi morto, lá na cruz, no lugar do pecador, e o seu sangue está agora disponível para assinalar todo aquele que decidir crer em Jesus. Os israelitas, naquela noite fatídica no Egito,

0: só tinha uma forma de se proteger dos juízos de Deus: o sangue de um cordeiro. Você hoje só tem um meio de escapar do juízo eterno: o sangue do Cordeiro de Deus, Jesus. Portanto, qualquer mensagem chamada de evangelho que não fale do sangue de Jesus, o Cordeiro de Deus, como único meio de salvação, não é o evangelho que você encontra na Bíblia. Qualquer mensagem que fale de salvação baseada em boas obras exclui o sangue do Cordeiro. A carta aos Hebreus diz que sem derramamento de sangue não há remissão ou retirada de pecados. Naquela noite, lá no Egito, todas as famílias dos egípcios perderam os seus primogênitos, exceto aqueles hebreus que foram identificados pelo sangue do Cordeiro. Deus havia prometido que quando visse o sangue, passaria por cima daquelas casas. E em você? O que Deus vê? Os seus pecados ou o sangue de Jesus, o Cordeiro de Deus que nos purifica de todo o pecado? Nos próximos 3 minutos, Jesus irá marcar um encontro com seus discípulos.
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2: Eis que cedo venho, e está comigo a minha recompensa, para retribuir a cada um segundo a sua obra. Apocalipse 22:12.

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1: Senhor, diante de Ti, nesse estúdio, quando nos colocamos mais uma vez diante de Ti, invocando em nome de Jesus o Teu mover, a Tua bênção sobre tantas e tantas necessidades. É o Teu querer que tenhamos uma vida cada dia melhor. É a Tua vontade que venhamos, Senhor, usufruir de Tuas promessas, que são tantas e tantas. A Bíblia está recheada delas. Senhor, vivifica nessa hora o cansado, levanta o caído, cura esta pessoa agora, em nome de Jesus. Ordeno que essa enfermidade seja repelida, varrida desse corpo. Seja qual for a dor, o mal-estar, o Senhor sabe todas as coisas e acreditamos no poder da oração. E com isso, declaramos, Senhor, agora a nossa gratidão, o nosso muito obrigado por Tua ação, por Teu mover neste casal, nesta família, neste coração. Amém.
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1: 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Paz e Vida. 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
1: A semelhança da parábola do tesouro escondido, esta parábola da pérola de grande valor é breve, porém igualmente significativa. Trata-se de um negociante que encontra uma pérola caríssima e decide vender tudo para ficar com ela. Precisa dizer outra vez quem é esse negociante? Mais uma vez você irá encontrar pessoas invertendo a interpretação e aplicando a figura do negociante ao pecador que encontra as boas novas do Evangelho e abre mão de tudo para ficar com Jesus. Ok, vamos supor que seja assim, analisando alguns que tiveram um encontro com Jesus nos próximos Evangelhos. Bom, há um cego de nascença que abriu mão de sua cegueira, um leproso que abriu mão de sua lepra, e até um ladrão condenado que abriu mão dos cravos que o pregavam a uma cruz. Não me parece que ser cego, leproso e condenado à morte seja exatamente o que consideramos como um negociante bem sucedido, não é mesmo? Agora imagine alguém que, sendo Deus, não fez disso uma limitação para esvaziar-se e se tornar um servo e assumir a semelhança dos homens.

0: suas criaturas. Imagine Deus descendo à forma humana, humilhando-se a ponto de ser submisso até a morte, e morte de cruz. Imaginou? Então você acaba de entender quem é esse negociante que abriu mão de tudo para ficar com a pérola de grande valor. Agora vamos à pérola. Primeiro, ela não faz coisa alguma. Apenas o fato de ela existir é suficiente para fazer dela objeto de desejo desse homem. Afinal, a parábola diz que ele procura pérolas, pérolas preciosas, e não haveria esperança para nós se a iniciativa não tivesse partido dele, de Jesus. A recíproca não é verdadeira. A recíproca não é verdadeira. No livro de Romanos, diz que não há um que procure a Deus. Assim como a pérola é o resultado do ferimento causado por um grão de areia que penetra na ostra, a igreja, ou o conjunto dos salvos por Jesus, é uma consequência de sua morte na cruz, de seu lado ferido pela lança do soldado romano, do seu sangue derramado para nos purificar de nossos pecados. A pérola foi tirada das profundezas escuras do mar. A igreja, e quando digo igreja, quero dizer as pessoas salvas por Cristo, foi tirada do mais profundo abismo do pecado e da morte para ser chamada de pura e preciosa por Deus. Assim como a pérola é perfeita, assim Deus enxerga o conjunto daqueles que foram salvos como perfeitos, aperfeiçoados em Jesus. Porém, se a pérola é a manifestação perfeita daquilo que é valor para Deus, os peixes da próxima parábola voltam a nos lembrar da mistura que existe no caráter exterior do reino dos céus. Nele, o que cai na rede é peixe, mas nem sempre é peixe bom. Nos próximos 3 minutos.
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2: Uma hora e 10 minutos.

0: cedo venho, e está comigo a minha recompensa, para retribuir a cada um segundo a sua obra. Apocalipse 22, 12.
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1: Senhor, que o programa de hoje tenha representado cura, despertamento espiritual, motivação, entusiasmo para essa pessoa. Fizemos a nossa parte, mas Tu és a essência. O milagre cabe ao Senhor agora fazer. Eu acredito, Senhor, em mudanças, em transformação, em renovo, em fortalecimento espiritual. E eu sei que o Senhor quer isso. Dependemos de Ti. Pedi ao Teu Espírito Santo para me capacitar na apresentação desse programa e tudo que nesses rápidos minutos pudermos veicular. Tenho certeza que é da Tua vontade. Que o Senhor esteja sondando corações, vivificando áreas mortas e paralisadas, trazendo daquela luz que só mesmo a Tua presença gera e o coração humano tanto precisa para a felicidade. Em nome de Jesus eu peço e agradeço, acreditando em muitas bênçãos.
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Aleluia! Fogo estranho aqui já está repreendido em nome de Jesus. O fogo aqui salva.

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3: A mensagem de João, o Batista, tinha sido certeira. Dois de seus próprios discípulos o deixam para seguir Jesus. Esse deveria ser o papel de todo aquele que fala de Cristo, apresentar o Salvador e sair de cena. É para Jesus que toda a Bíblia aponta, e é nele que todos os desígnios de Deus são realizados. Quem ia ficar entre o pecador e Jesus, como um intermediário, como um mediador, um sacerdote, e usurpar uma posição que não cabe ao homem? É fácil identificar se um ministério vem de Deus ou não. Tudo que glorifica algo ou alguém que não seja Cristo é do mundo, do homem e da carne. É Cristo que deve ser glorificado. É a Ele que devem ser atraídas as pessoas e pelo Espírito Santo convencidas, como acontece aqui com esses dois discípulos. Alguns anos depois, o apóstolo Paulo iria repreender os cristãos em Corinto por estarem se tornando seguidores de homens, inclusive dele próprio, de Paulo. Se é em Jesus que você está interessado. A pessoa que encaminhar você a ele não é importante. Ela é apenas uma voz, um instrumento usado por Deus. Jesus vê os dois que o seguem e pergunta: o que vocês querem? É claro que aquele que conhece todas as coisas não ignorava o desejo deles, mas o Senhor quer que você diga a ele exatamente o que busca. Jesus faz a mesma pergunta a você hoje e sua resposta irá revelar se você está interessado nas bênçãos ou naquele que abençoa. Ao contrário de muitos que seguiam a Jesus em busca de alimento, cura ou consolo para alguma tribulação, os dois estão em busca de uma comunhão íntima com aquele que chamam de Rabi ou Mestre. Eles querem saber onde Jesus está hospedado, pois desejam estar onde ele está. Venham e vocês verão. Essa é a resposta que Jesus dá a eles. Que privilégio imenso escutar da boca de Jesus um convite desse para segui-lo, estar onde ele está. Ainda que Jesus não seja visível hoje, nos nossos dias, a sua promessa de onde está, onde dois ou três estarem reunidos, estiverem reunidos ao seu nome, ela continua válida hoje. O plano de Deus para você é simples. Você foi criado por ele, está sendo chamado a crer em Jesus para ser salvo e transformado em adorador, e deve partir a qualquer momento para estar com ele no céu. Do começo ao fim, Deus quer que você fique com ele, que tenha comunhão com ele, e que desfrute da sua presença. E isso é algo que para o crente já começa nesta vida. Tudo o resto perde o sentido quando nós nos damos conta do que deve ter significado para aqueles dois homens os momentos que passaram com Jesus, o próprio Criador do Universo. André era um deles, que depois seria também apóstolo. Nós quase não ouvimos falar de André, e provavelmente jamais iremos ouvir falar daqueles homens e mulheres que desfrutam dos lugares mais próximos de comunhão com Jesus. Esses são conhecidos por ele. Mas André não quer desfrutar disso sozinho, e nos próximos 3 minutos ele vai levar a boa notícia

0: fica para aqueles que lhe são mais próximos, os seus familiares.
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1: Bem-aventurados os humildes de espírito, porque deles é o reino dos céus. Bem-aventurados os que choram, porque eles serão consolados. Bem-aventurados os mansos, porque eles herdarão a terra. Bem-aventurados os que têm fome e sede de justiça, porque eles serão fartos. Bem-aventurados os misericordiosos, porque eles alcançarão misericórdia. Bem-aventurados os limpos de coração, porque eles verão a Deus. Bem-aventurados os pacificadores, porque eles serão chamados filhos de Deus. Bem-aventurados os que são perseguidos por causa da justiça, porque deles é o reino dos céus. Bem-aventurados sois vós, quando vos injuriarem e perseguirem e mentindo disserem todo mal contra vós por minha causa. Alegrai-vos e exultai, porque é grande o vosso galardão nos céus, porque assim perseguiram os profetas que foram antes de vós. Mateus 5, 3 a 12.

obrigado por ceder seu ventre onde passamos a ser gente. Obrigado por suas mãos que nos limparam, acariciaram e foram a base para nosso equilíbrio. Obrigado por sua voz que, de tanto insistir, fez que em nós surgisse a primeira palavra que só podia ter tudo a ver com você. Obrigado por seu olhar que com maestria cobriu nossos primeiros passos a ponto de tropeçar. Obrigado, nossa enfermeira.

professora, tutora, na verdade, um anjo que previu uma mãe. É mais uma professora, a maternidade fez a excelência.

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Ele mandou o cego ver. 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
2: Ao entrar na cidade de Cafarnaum, um centurião romano vem ao encontro de Jesus para pedir-lhe um favor. Um centurião era um comandante das tropas romanas que tinham invadido a Judéia. Isso equivalia a um comandante nazista pedir um favor a um francês na França ocupada pela Alemanha na Segunda Guerra. A prontidão de Jesus em acatar o pedido mostra o quanto ele estava acima de qualquer ideologia política. Muito sangue foi derramado em 2000 anos de história da cristandade por cristãos que quiseram conquistar o poder político nesse mundo. Tudo errado. Jesus não se opunha a César, o invasor romano. Ele não tinha vindo conquistar um território, mas salvar pessoas. O inimigo não era o imperador romano, o inimigo era o príncipe das trevas, Satanás. O favor que o romano pede é que Jesus cure seu servo.

0: servo? Eu irei, diz Jesus. A resposta do centurião surpreende. Primeiro ele diz que sua casa não é digna de que Jesus entre nela. Se você se acha digno de receber a visita de Jesus, ainda não entendeu quem ele é. As religiões costumam ensinar que Deus só pode fazer alguma coisa por você se você fizer alguma coisa por ele. Você já ouviu esse tipo de coisa? Coisa assim, quer que Deus entre em sua vida? Então deixe de pecar, procure ser uma pessoa melhor, abandone seus vícios, e aí Deus vai entrar na sua vida. Ora, isso é a mesma coisa que chamar o pedreiro depois que você terminou a reforma. Se o centurião tivesse tentado fazer a sua casa digna de receber a Jesus, seu servo teria morrido. Ninguém é digno de receber a Jesus na condição em que se encontra. E é ele, é Jesus quem deve fazer a reforma. É ele quem começa curando esse paralítico atormentado e que mora dentro de você. Todos nós somos pecadores, paralíticos, incapazes, atormentados. Somos incapazes de mover uma palha por nossa salvação, exatamente como o centurião e o servo dele. O comandante romano reconhece o poder e a autoridade da palavra de Jesus, o verbo de Deus. Bastaria ele dizer uma palavra e o seu servo seria curado. Ele reconheceu a Jesus como Senhor, alguém que tem poder, alguém que tem autoridade. Nem entre os judeus Jesus tinha encontrado tamanha fé. Depois de séculos de privilégio por conhecerem a Deus, o Deus único e verdadeiro, muitos judeus estavam condenados às trevas por sua incredulidade. Jesus disse deles: não encontrei em Israel ninguém em Israel com tamanha fé. Será que hoje ele diria: não encontrei ninguém na cristandade com tamanha fé? Naquela hora, o servo do centurião foi curado completamente. No exato momento em que você crê em Jesus como seu Salvador, seu Senhor, você é salvo. Imediatamente. Não é um processo, não é uma evolução, é um milagre. Perdoado, você é perdoado de todos os seus pecados, fica livre da condenação, está pronto para entrar no céu. Mas se alguém crê, alguém que crê, está pronto para entrar no céu, por que não é levado imediatamente para lá? Por que ficar nesse mundo de sofrimento e dor? Ora, porque... Bem, este é o assunto dos próximos 3 minutos.
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2: Momento de meditação. O Senhor falou para Paulo: eu apareci a você para o escolher como meu servo, a fim de que você conte aos outros o que viu hoje e anuncie o que lhe vou mostrar depois. Atos 26, 15 e 16. O mais agressivo perseguidor transformado no mais atuante apóstolo de Cristo. Foi uma transformação rápida, produzida por apenas três palavras: eu sou Jesus. São elas o resumo da doutrina da salvação universal anunciada pelo anjo a José, em Mateus 1:21. E ela terá um filho, e você o chamará Jesus, que significa Salvador, porque ele salvará o seu povo dos seus pecados. Este curso rápido e intensivo credencia Paulo para o apostolado, e tem início uma longa atividade que consiste em dois tipos de testemunho: contar aos outros o que viu hoje e anunciar o que lhes será mostrado depois. Experiências e esperanças, vida e fé, o tempo presente e o porvir. Cristianismo não é mais uma ética de vida como tantas outras. Cristianismo é antecipação de venturas celestiais através da fé. A fé é a certeza de que vamos receber as coisas que esperamos e a prova de que existem coisas que não vemos. Hebreus 11:1. Cristianismo é mais. É assistência contínua do Senhor Jesus. Paulo não foi apenas consagrado como apóstolo e depois entregue aos seus próprios esforços, mas obteve a seguinte promessa através de Ananias: este é para mim um instrumento escolhido. Ser instrumento significa que Deus mesmo irá manejá-lo. Paulo reconheceu isto quando confessou: pela graça de Deus, sou o que sou.

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1: Oro, Senhor, para que cada um tenha uma experiência maior contigo. O Senhor se manifestou numa sarça ardente a Moisés, quando tudo para ele parecia perdido naquele deserto. Quando as circunstâncias disseram a José no Egito: é o fim, José. O Senhor estava dizendo: não, não, é o começo. José, você vai muito longe. Uma grande honra te espera no Egito. Sim, o inimigo falou a Esther no tempo da escravidão: é o fim, Esther, tudo está acabado. Mas na verdade o Senhor estava dizendo: Esther, é o começo da transformação. O trono te espera. Ó Senhor, certamente muitas coisas tentaram dizer a Sadraque, Mesaque e Abidnego: ei moços, agora já era, é o fim. Mas na verdade era o começo de uma grande e maravilhosa fase que entrou para os anais bíblicos. A cova parecia o fim para Daniel, mas na verdade era o começo de uma grande vitória. Senhor, que cada um esteja reconhecendo que Tu és o Deus dos recomeços, aquele que faz novas todas as coisas, que traz à existência coisas que não são para que sejam. Que a fé do meu irmão, da minha irmã, não desmorone, não desfaleça. Permita que essa vida receba essa palavra encorajadora e que essa nossa prece, essa nossa invocação seja transformada em algo glorioso dentro desse coração, na família, no casamento, na vida profissional, sentimental e tudo mais. Em nome de Jesus eu peço, porque assim eu creio. Amém.
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0: 6:51.
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Eu não sei você, se você foi tocado por isso aqui. Isso aqui que paira nesse ar é o mesmo que ressoa sobre as águas. Não sei se você sente o que eu sinto aqui dentro. A vibração da voz que cria novas realidades. É a energia que desenha a vida, que me ensina não como um mapa, mas como um guia. Que me puxa pela mão, pelas veredas, pelas vielas, pelas ruelas, pelas estradas, com gentileza e mansidão, mas com o poder de um trovão. É a voz, a majestosa como ela só. Essa voz que cura, mas que ao mesmo tempo, com violência ela destrói.

mais prazer. E essa voz está aqui hoje vibrando sobre nós. Suas vibrações nos empurram rumo a eternas possibilidades, jogando sobre nós verdades que nos constrangem, que nos chama pelo nome e nos envolve, nos comove com o convite de sermos família, largar a identidade de órfãos para a identidade do filho e da filha.

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Qual o sentido da vida? Qual o propósito da minha existência? São questões que nos vêm muito cedo. Em minha inocência, um grito de socorro nos chama a atenção em um mundo que está em caos constante. Descobrimos a dor muito cedo, e a essência em sua plenitude se desmorona. Onde era preenchido, se abre espaço a uma constelação de incertezas. Um dia me disseram que o amor fere, então em quem confiar? Machucado, ferido, com medo e sem esperanças, foi quando eu te encontrei. Ou melhor, você me encontrou. Em meio ao caos, tudo volta a fazer sentido. Em que era vazio, hoje está preenchido. No Calvário foi onde a minha vida fez sentido. No Calvário foi onde a minha história começou. No Calvário você me aceitou.

0: me chamaste?
1: Eu quero que você coloque a mão sobre a sua enfermidade. Ou então que você interceda por alguém que está no hospital nessa hora. E eu sei que aonde essa canção chegar, pessoas serão curadas. Essa canção vai atravessar paredes, presídios, hospitais, CTIs, leitos de morte.

Senhor, envia o teu anjo da cura agora, Pai. Envia lá naquele hospital, Senhor. Envia dentro do carro agora, ao lado dessa pessoa que está escutando esse CD. Ô Senhor, envia o teu anjo da cura lá dentro do presídio, Pai. Envia o teu anjo da cura dentro dessa igreja agora.

se aproximar de Deus. Quanto mais a gente conhece de Deus, mais a gente percebe a nossa pequenez. Quanto mais a gente se aproxima de Deus, mais a gente percebe o quanto nós somos dependentes do Senhor. Não é na força do nosso braço, todos os dias é porque Ele tem nos sustentado. E quanto mais Ele derrama sobre nós, mais nós desejamos conhecer e conhecer e prosseguir em conhecer o Senhor. Tem muito mais de Deus para a sua vida, não importa quanto tempo de cristão você tem. Tem muito mais de Deus para a sua vida, não importa a sua idade. Sempre haverá mais de Deus. E a pergunta é: aqui há pessoas que desejam mais e mais do Senhor realmente? Tem espaço para mais de Deus aí hoje? Porque Ele não precisa da nossa adoração para se autoafirmar Deus. Nós é que precisamos do Senhor. Porque quando nós adoramos o Senhor, quando nós estamos na presença dEle, nós participamos da sua glória. Nós conhecemos quem Deus é, nós nos parecemos com Ele. E Deus tem mais para nós, eu creio. Quantos querem isso? Levanta sua mão.

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3: No capítulo 21 de Mateus, Jesus chega ao Monte das Oliveiras, nos arredores de Jerusalém, e manda que dois discípulos sigam adiante, até encontrarem uma jumenta amarrada com um jumentinho ao seu lado. O Evangelho explica que aquilo era o cumprimento do que tinha sido previsto pelos profetas Isaías e Zacarias, que disseram: digam à cidade de Sião, eis que o seu rei vem a você, humilde e montado num jumentinho cria de jumenta. Os discípulos encontram tudo como Jesus havia previsto e trazem o jumentinho para ele montar. Observe que aquele animal nunca tinha sido montado antes, e ninguém ousaria fazer algo assim a menos que estivesse participando de um rodeio. Mas Jesus não apenas sabia da existência do jumento e onde ele podia ser encontrado, como ele também tinha total controle de tudo. Afinal, amansar um jumento era fácil para quem era capaz de amansar o mar revolto, de curar cegos de nascença, de ressuscitar mortos. Quando você vê o poder que Jesus tinha sobre o tempo e o espaço, os elementos e as circunstâncias, os homens e os animais, aí você entende também que a sua morte na cruz não foi acidental, não foi um imprevisto. Jesus veio voluntariamente morrer na cruz como um sacrifício pelo pecado. Ele não foi um revolucionário qualquer que acabou martirizado,

0: Agora Jesus entra em Jerusalém, montado no jumentinho e aclamado de modo triunfal pelas pessoas. As pessoas lançam ramos de árvores e vestes para forrarem o caminho do Messias, o filho de Davi. O povo reconhece a sua glória, clamando: Hosana ao filho de Davi, bendito o que vem em nome do Senhor. Hosana nas alturas. Em nenhum momento Jesus rejeita esse tratamento, demonstrando assim ser verdadeiramente o Messias esperado. Obviamente, tudo isso acontece pelo poder de Deus e não por iniciativa das próprias pessoas. Deus quer deixar bem claro quem Jesus realmente é. Quanto às pessoas? Bem, em 5 dias, essas mesmas pessoas, nessa mesma cidade, nessas mesmas ruas, estarão gritando: crucifica-o, crucifica-o. E Jesus sabe disso. E decide visitar o templo, o lugar no qual Deus tinha colocado o seu nome e que era o único lugar onde um israelita podia adorar a Deus. Nos próximos 3 minutos você conhecerá o Templo de Jerusalém.
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1: Momento de meditação. Eu estarei com você como estive com Moisés. Nunca o abandonarei. Josué 1:5. Quando o futuro é incerto, perguntamos: o que será de nós? Esta era a situação do povo de Israel. Acampado às margens do rio Jordão, estava diante da terra de Canaã. Moisés, o líder libertador que conduzira o povo em retirada do Egito e o guiara pelo deserto durante 40 anos, estava morto. As notícias sobre a terra de Canaã não eram animadoras. Havia inimigos, exércitos armados, cidades bem protegidas. Que experiência! Depois de tantos anos de sofrimento em busca de tão sonhada terra, estavam desanimados num beco sem saída. O que fazer? Em situações difíceis, esta pergunta surge automaticamente. A Bíblia conta que, nesta e em outras situações, Deus está com o povo. Deus é nosso refúgio e fortaleza, socorro bem presente nas tribulações. Moisés fez a vontade de Deus, levando o povo até ali. Agora Deus levanta outro líder, Josué. E Deus garante: eu estarei com você como estive com Moisés, nunca o abandonarei. Que promessa! Deus tem o futuro em suas mãos. Com esta garantia, ninguém precisava ter medo. Amparados por Deus, eles planejaram, executaram o planejamento e conquistaram a terra prometida. Se o futuro é incerto, se estivermos num beco sem saída, lembremos da promessa feita por Deus: nunca o abandonarei. Quando Jesus preparava os discípulos para a sua partida, ele disse: creiam em mim.

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0: Pai Santo e Bendito, é certo que muitas vezes as dificuldades chegam, se agigantam, ganham aquele status de um verdadeiro Golias. E com isso, o coração pode se esquecer de ti, pode se deixar levar pela covardia, pode recuar, pode acreditar que o que vale mesmo é a palavra da derrota, do desânimo. Eu sei que estou nesse instante falando com muitas vidas esgotadas, vidas pressionadas, algumas, Senhor, já se entregaram. Mas a intenção desse momento em que oramos é invocar a Tua presença, aquela presença que torna novas todas as coisas, traz o alento, vivifica, renova, injeta no coração uma porção de ânimo. Eu acredito nisso, Senhor. Por isso mesmo ocupo esse microfone. Sei que a minha voz nesse instante pode ser um instrumento que o Senhor queira usar para realmente abençoar, fazer um milagre, promover um novo tempo de alívio e refrigério nesse coração. Faz isso, Senhor. Eu me exponho diante de Ti e, crendo, já Te agradeço pela bênção manifesta neste coração. Em nome de Jesus. Amém.
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Cada vez que penso na crucificação de Cristo, me vem à imaginação uma cena cruel. Um homem sem pecado, um Deus que desceu para salvar o seu povo, sendo levado para fora da cidade, caminhando rumo ao Calvário.

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3: Neste capítulo 14 do Evangelho de João, Jesus promete: e tudo quanto pedirdes em meu nome, eu o farei, para que o Pai seja glorificado no Filho. Se pedirdes alguma coisa em meu nome, eu o farei. Depois de ler esta passagem, você irá pensar que o cristão pode até pedir o carro do ano, e Deus lhe dará. Não é bem assim. Deus responde a todas as orações feitas em nome de Jesus. Mas, para muitas delas, a resposta de Deus é não. Orar em nome de Jesus não é usar o seu nome como se fosse uma palavra mágica que abre portas, como aquele abracadabra de Aladdin, ou o Shazam do Capitão Marvel, ou quem sabe o Eu Tenho a Força do He-Man. Pedir algo em nome de Jesus é pedir com a autoridade que ele concedeu aos que creem nele. Quando você dá uma procuração a alguém, está capacitando, dando autoridade a essa pessoa a fazer determinadas coisas em seu nome. Mas uma procuração estabelece limites, e os limites são sempre aqueles determinados pela vontade de quem deu a procuração. A pessoa que tem a procuração não pode simplesmente sair por aí fazendo o que bem entender no nome do outro. Do mesmo modo, o crente em Jesus não deve usar o nome dele, a menos que tenha certeza de estar fazendo aquilo que é da vontade do Senhor.

0: alguma coisa, segundo a sua vontade, ele nos ouve. Percebeu a ordem das coisas? Primeiro falava no outro versículo que devemos estar em Cristo e a sua palavra está em nós. Segundo, em 1 João fala que precisamos pedir de acordo com a sua vontade. Você pode amar muito seu filho, mas não dará a ele tudo o que ele pedir, porque a criança nem sabe o que quer. Porém, um filho que tem uma comunhão íntima com seu pai, que conhece os seus pensamentos, que observa o seu modo de agir, as coisas que seu pai gosta ou não, ele saberá pedir aquilo que é segundo a vontade de seu pai. Mas como nós podemos conhecer a vontade de Deus? Vivendo tão próximo dele que Deus terá prazer em mostrá-la para nós. Além disso, andando na proximidade de Deus, você não perderá uma palavra sequer das coisas que ele quiser falar a você. Se nós estivermos no Senhor, isto é, tivermos comunhão com ele, e a sua palavra estiver em nós, isto é, tivermos familiaridade com a sua palavra ao ponto dela impregnar os nossos pensamentos, então sim, nós saberemos pedir aquilo que ele também deseja nos dar. Então, literalmente, tudo o que pedimos nos será feito. É assim. Nos próximos 3 minutos, saiba se você tem o comprovante da sua salvação eterna.
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2: Momento de meditação. E orou Jacó: Deus de meu pai Abraão e Deus de meu pai Isaque, ó Senhor que me disseste, torna a tua terra e a tua parentela e te farei bem. Livra-me. Gênesis 32, 9 e 11. Há muitos sintomas sadios nesta oração. De certa forma, ela pode servir como um modelo para o nosso espírito se expressar quando estivermos na fornalha da aflição. O Senhor deseja que sejamos definidos em nossas orações e específicos naquilo que pedimos. Que queres que te faça? É a pergunta que Ele faz a cada um que em aflição e prova chega-se a Ele. Se quisermos obter respostas bem definidas, apresentemos os nossos pedidos de maneira clara. Orações vagas são a causa de tantas vezes ficarmos aparentemente sem resposta. Se preenchermos um cheque com um pedido definido, ele será descontado no banco do céu quando for apresentado no nome do Senhor Jesus. Tenhamos a ousadia de ser específicos com Deus.

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Oro para que cada ouvinte te conheça mais, porque assim sendo o teu reino virá, como precisamos ainda mais te invocar para que tua unção envolva essa terra. Ajuda cada um a ser mais atento e fugir de tudo que não é a tua vontade. Senhor, a religião tantas vezes ensinou um Deus que o Senhor não é. Por isso, exintantes com talas, curvem a palavra de Deus, igreja. A verdade é que tenhamos comunhão contigo. É possível ouvir a tua voz. Diz a tua palavra em João 10, 14, que a ovelha conhece a voz do seu pastor. Há tanta gente desviada pelo fato de ouvir lobos, travestidos e ovelhas, Senhor. Consagre esse ouvido que agora invoca teu nome, pede perdão, se arrepende e crê no quanto é a tua vontade a nossa plena libertação. Faz agora o milagre. Em nome de Jesus, eu peço e creio.

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0: Pense em Jesus quando acordar, peça a ele pra te proteger. Pense em Jesus o tempo todo e você vai vencer.
1: Vamos lá!
0: Agora olha pro lado e carinhosamente canta assim pro teu irmão: com o Senhor Jesus, você vai ter vitória.

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3: Nos últimos 3 minutos ficou claro o contraste entre a religião do homem e a compaixão de Deus. Agora os fariseus adotam uma posição de oposição declarada a Jesus. Eles afirmam que Jesus estava possesso de demônios e que era pelo poder de Beelzebu, o príncipe dos demônios, que ele expulsava os demônios. Jesus apela para a lógica. Uma casa dividida contra si mesma não dura muito. Se Satanás expulsasse ou se estivesse expulsando Satanás, ele estaria lutando contra si mesmo. E se a ideia dos fariseus estivesse correta, o mesmo eles teriam de dizer dos exorcistas que havia entre eles. Na tentativa de negar o poder de Jesus, eles acabavam incriminando a si mesmos. O que Jesus estava fazendo era parte de um processo que incluía entrar na casa do valente, que é Satanás, amarrá-lo e então saquear os seus bens. Primeiro, Jesus demonstrava o seu poder sobre Satanás, invadindo a própria esfera de sua atuação, esse mundo, e limitando os seus movimentos. Depois, na cruz, ele iria desferir o golpe mortal, esmagaria a cabeça da serpente como tinha sido prometido no Jardim do Éden. E a partir daí, ele passaria a saquear sua casa, libertando-nos do poder das trevas para sua maravilhosa luz. Ao atribuir o poder de Jesus a Satanás e não ao Espírito de Deus, os fariseus incorriam no pecado para o qual não há perdão. Aquele pecado sem perdão era cometido na presença do próprio Filho de Deus, enquanto ele estava aqui. Isso é diferente de colocar em dúvida as artimanhas do picareta que abriu uma igreja ali na esquina para enganar o povo em troca de dinheiro. É muito diferente, é outra coisa. O próprio Jesus previu que haveria pessoas fazendo isso, que expulsariam demônios em seu nome, fariam tantas coisas em seu nome, mas não tinham nada a ver com ele. Hoje Deus está pronto a perdoar quem pecar. Mesmo quem decidir maldizer e até blasfemar, desde que essa pessoa creia em Jesus como seu Salvador. Se você vive angustiado, achando que cometeu um pecado sem perdão, de onde você acha que vem esse sentimento de angústia? Do próprio Espírito Santo de Deus, que ainda não desistiu de você. O pecado sem perdão hoje é resistir ao Espírito Santo de Deus quando este procura convencer alguém do pecado e da justiça. O pecado sem perdão hoje é morrer na incredulidade. Ao rejeitarem a Jesus, os fariseus escolhiam de que lado estavam. E você já escolheu de que lado está? Negar a operação do Espírito de Deus em Jesus era apenas o começo das muitas obras más daqueles religiosos fariseus, aos quais Jesus chamará de raça de víboras nos próximos 3 minutos.
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4: 9 horas e 12 minutos.
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2: Bem-aventurado e santo é aquele que tem parte na primeira ressurreição. Sobre estes não tem poder a segunda morte. Apocalipse 26.
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2: Obrigado, Senhor, que cada vida agora tenha o cuidado de ser autenticada pela verdade que é a Tua Palavra. Porque temos lido que a Tua Palavra é viva, sobre ela o Senhor vela. Ela não volta vazia para Ti. Senhor, nem só de pão viverá o homem, mas de toda a palavra que sai de Tua boca. Sem a autenticidade da Tua Palavra em nossa vida, nos tornamos verdadeiramente recuados, tímidos, assustados, amedrontados. Sem autenticidade, a ansiedade nos domina, o medo nos dirige, o esfriamento passa a ditar as regras sobre nós. Perdoa-nos por todas as vezes que a gente quis seguir a vida apenas na condição de uma cópia, sem a devida autenticidade, aprovação, toque, sopro, tudo isto que são virtudes que procedem do Senhor para que tenhamos uma vida melhor. Cura o doente agora. Liberta a pessoa oprimida, desnorteada, caída. Vivifica o fraco. Vem com aquele maravilhoso toque milagroso que somente as Tuas mãos têm. Peço assim, porque no nome de Jesus, creio assim e agradeço assim. Amém.
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2: Aleluia. 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

0: vitória aqui nessa noite. Você que pode ver a tua vitória, adore ao Senhor. Adore e engrandeça, porque Ele está no nosso meio.
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0: Repare no versículo 22 desse capítulo 10 de João. Em Jerusalém havia a festa da dedicação e era inverno. Uma cena de inverno é bem apropriada para descrever a frieza com que o Messias está sendo tratado pelo seu próprio povo. Mais à frente, no capítulo 13 desse mesmo evangelho, nós encontramos Jesus dando um bocado de pão molhado em vinho para Judas, antes da última ceia com seus apóstolos. Ali diz: e tendo Judas tomado o bocado, saiu logo, e era já noite. É inverno quando os judeus rejeitam o Messias, quando entregarem a morte será noite. Os judeus voltam a questioná-lo no templo em Jerusalém: se tu és o Cristo, dize-nos claramente. Jesus respondeu-lhes: eu vos digo, mas não credes. As obras que faço em nome de meu Pai, estas dão testemunho de mim. Entretanto, não credes, porque não sois das minhas ovelhas. O verdadeiro pastor continua explicando: as minhas ovelhas ouvem a minha voz, eu as conheço e elas me seguem. Dou-lhes a vida eterna e nunca hão de perecer. E ninguém as arrebatará das minhas mãos. Meu Pai que me as deu é maior do que todos, e ninguém pode arrebatá-las das mãos de meu Pai. Eu e o Pai somos um. Os judeus então pegaram outra vez em pedras para o apedrejarem. Veja quantas coisas há nestas palavras. As ovelhas sabem discernir a voz do pastor. Ele as conhece uma a uma. Elas recebem dele a vida eterna. Nunca irão perecer. Ninguém pode tirá-las das mãos de Jesus, que as recebeu do Pai. E ninguém pode arrancá-las das mãos do Pai. E Jesus e o Pai são um. Aqui diz que vida eterna nós recebemos de Jesus. Nós não a temos de nós mesmos. Não se trata apenas de uma vida que não termina. Por ser eterna, é também uma vida que não começa. É a vida de Jesus, o Filho eterno de Deus. Essa é a garantia interna de que, ao crermos em Jesus, recebemos em nós uma vida que nunca mais perderemos. Caso contrário, ela não seria eterna. Então vem a dupla garantia contra as ameaças externas. Ninguém pode arrebatar uma ovelha, nem das mãos de Jesus e nem das mãos do Pai. Foi o Pai quem as deu ao Filho, e ninguém, nenhuma delas, se perderá. Em 1 João diz assim: quem tem o Filho tem a vida. Quem não tem o Filho de Deus não tem a vida eterna. As ovelhas que o lobo arrebata no versículo 12 são as que não têm a Jesus como pastor. Lá ele alerta o mercenário que não é pastor, de quem não são as ovelhas: vê vir o lobo e deixa as ovelhas e foge. E o lobo as arrebata e dispersa. Nos próximos 3 minutos, Jesus não cura um doente. Ele espera
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0: momento de meditação. E cantavam com voz forte: O Cordeiro que foi morto é digno de receber poder, riqueza, sabedoria e força, honra, glória e louvor. Apocalipse 5:12. Que dignidade pode haver na morte? Fato tão triste e indigno. Em nosso texto de hoje, porém, anjos cantam que Jesus é digno, mesmo que tenha sido morto. Por que isto? João viu nas mãos de Deus um livro contendo o destino da humanidade. Ninguém foi capaz de abri-lo. Quem se atreveria a ir até Deus e tirá-lo de suas mãos? Bem que tentamos às vezes. Imaginamos-nos donos da situação, donos do nosso caminho, como se por nossos atos bons pudéssemos granjear méritos diante de Deus. A cena do céu mostra que diante do Senhor Deus ninguém pode se elevar. O nosso destino nas mãos do Santo e Justo Deus não pode ser outro senão condenação. Mas eis que vem o Cordeiro, Jesus, que tinha sido morto, toma o livro e passa a abri-lo. Ele é o digno. Com sua obra na cruz, ele recebeu o direito de conduzir a nossa história de uma forma diferente de como ela deveria acontecer. Ao invés da condenação, dá-nos perdão e uma nova vida. Por isso, os anjos no céu proclamam que ele é digno de receber todo o poder, riqueza, sabedoria, força, honra, glória e louvor. Sua morte não é derrota, mas o meio pelo qual ele é digno para nos dar perdão, vida e salvação. Sem Cristo, de fato, a morte é coisa totalmente indigna. Mas em Cristo, passamos da morte para a vida.
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gente nesse espaço tão maravilhoso acredita, Senhor, que algo tremendo de Ti está acontecendo. Eu quero pedir agora, vem com um milagre.

0: porque há situações em que o milagre se faz necessário. Eu sei que a tua vontade, Senhor, é operar, é fazer acima do que pedimos e pensamos. Agora, Senhor, faz de nossa oração um ato poderoso, quebra enfermidades, doenças, liberta corações algemados, aflitos, desnorteados, gente, Senhor, que se sente cansada, estressada. Traga alívio ao que se sente caído, levanta-o na força do seu poder, restaura o ânimo dessa pessoa.
1: Deixa Deus te guiar.
0: Sua disposição, essa pessoa decepcionada com alguém, cura feridas agora, Senhor. Estanca essa hemorragia da alma e faça dessa vida, Senhor, uma vida mais experiente, uma vida mais envolvente, uma vida mais dependente de Ti, que saiba tirar proveito de cada situação, reconhecendo que todas as coisas contribuem para o bem daqueles que te amam. Amém.
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Não quero apenas falar a língua dos anjos. Eu quero saber amar. Não quero ser como um sino que, ao ser tocado bem de longe, é ouvido por tantos, mas não tem vida, não pode amar. Também não quero sabedoria e força para mover montanhas, se não tiver com elas o amor, pois sabedoria sem amor é soberba e força sem amor é destruição. Deus, me ensina a amar, mesmo que eu sofra dores e que suporte tudo por causa do amor. A minha fé não morrerá, a minha esperança permanecerá até que um dia eu te veja face a face, mas o amor...

Morrerá, minha esperança permanecerá até que um dia eu te veja face a face, mas o amor, eu preciso dele agora. Eu preciso aprendê-lo contigo, meu Senhor, e vivê-lo em cada dia com todos que eu encontrar pelo meu caminho.

0: agora, pois permanecem a fé, a esperança e o amor, estes três. Mas o maior destes é o amor.
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quero dizer para você nessa hora que Deus, ele tem muito mais para sua vida. Por mais que você não consiga imaginar, a palavra de Deus diz que nem olhos viram, nem ouvidos ouviram o que Deus tem preparado para nós. Às vezes você está conseguindo ver somente a circunstância. Às vezes você está conseguindo ver somente o agora, mas Deus, ele vê além. E eu quero dizer para você, ele tem muito mais. Muito mais. Os sonhos de Deus são maiores do que o que você consegue, o que você pode imaginar. Quero dizer para você que vale a pena permanecer fiel, vale a pena acreditar, vale a pena crer, vale a pena buscar o Senhor, vale a pena amar a Jesus, vale a pena servir a Cristo. Jesus, ele te ama, meu irmão. Permaneça fiel. E os sonhos de Deus vão se realizar na sua vida. Em nome de Jesus. Nós te adoramos, Deus.

0: descartada na Bíblia. Na carta aos Hebreus diz que aos homens está ordenado morrerem uma vez, vindo depois disso o juízo. A outra possibilidade é que sua deficiência fosse um castigo por algum pecado cometido por seus pais. Em ambos os casos, ou o homem é visto como responsável por um defeito que não poderia ter causado a si mesmo, ou estaria sofrendo pelo pecado cometido por terceiros. Jesus resolve o enigma, afirmando que nem ele pecou e nem seus pais, mas foi para que nele se manifestem as obras de Deus. O cego tinha pecados? Sim, seus pais também, como qualquer ser humano. Mas neste caso, sua deficiência não era fruto de algum pecado em particular, seu ou de seus pais. Ao permitir que o homem nascesse assim, Deus tinha em vista algo maior, manifestar nele a obra e o poder de Deus. Todos nós somos cegos quando o assunto é enxergar as razões de Deus. Por isso, nós nos indignamos sempre que algo de ruim acontece conosco. Em 1 Coríntios diz que quando eu era menino, pensava como menino. Mas logo que cheguei a ser homem, acabei com as coisas de menino, porque agora vemos como por espelho, em enigma. Mas então veremos face a face. Agora conheço em parte, mas então conhecerei plenamente, como também sou plenamente conhecido. Quando eu era pequeno, eu não entendia como meus pais podiam me amar na hora da bronca ou das palmadas. Que amor de mãe era aquele que me fazia engolir uma colher diária de óleo de fígado de bacalhau? E por que meu pai me segurava e não me socorria, não me defendia, quando o farmacêutico me atacava com uma seringa enorme? Por mais que me explicasse as razões, naquela idade eu não entenderia. Só hoje eu entendo. A nossa dificuldade não está em não existir uma razão para o sofrimento. O problema é que ou nós não entendemos, ou simplesmente não queremos aceitar as razões de Deus. Na carta aos Filipenses, depois de dizer que aprendeu a viver contente em quaisquer circunstâncias, o apóstolo Paulo conclui: posso todas as coisas naquele que me fortalece. Em Cristo, eu e você também podemos todas as coisas, inclusive aceitar que Deus está com a razão. Nos próximos 3 minutos, os olhos do cego,
1: 11 horas e 12 minutos.
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2: Ela dará à luz um filho, a quem chamarás Jesus, porque ele salvará o seu povo dos seus pecados. Mateus 1:21.

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4: Nós pessoas de mãos certas e braços. Por supremo, este mero universo. Aquele que nos guia para escolhermos o caminho. Oro, Senhor, para que neste instante cada coração possa ter uma vida melhor. Mas, sobretudo, se esforçar, pagar o preço que ela requer. Repreenda todo o espírito de confusão que pode estar dentro desta mente. Este coração que se sente como uma folha seca, levado para tantos lados simplesmente pelo sopro das emoções, das opiniões, da mídia, do marketing. Que cada um, Senhor, seja levantado na força do teu poder. O que é bom, fique melhor. O que está melhor, que fique extraordinário. Senhor, oro assim, porque creio no teu mover. Sinto a tua presença nesse estúdio. E é no nome de Jesus que agradeço e louvo-te mais uma vez por esta grande oportunidade. Amém.

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0: Pois o mesmo Deus de ontem pra sempre.
1: Vai.
0: Será.
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3: Agora os amigos e vizinhos do cego que foi curado não o reconhecem. Não é este o mesmo que se sentava a mendigar? Uns diziam é ele, e outros não, não é, mas se parece com ele. Ele dizia, sou eu mesmo. Você sempre sai diferente de um encontro pessoal com Jesus. Não que precise experimentar algo tão radical quanto uma cura física, como a deste cego, ou algum tipo de experiência mística que o faça perder o controle de si mesmo. Ser tocado por Jesus é ter os olhos abertos para as realidades espirituais. Três coisas acontecem aqui. A primeira é a transformação de um estado para outro. O cego é literalmente curado e passa a enxergar. Quando você se reconhece cego espiritualmente e crê no Salvador, é curado de seus pecados. O bloqueio que o impedia de enxergar as verdades espirituais é removido, e a sua perspectiva de vida passa a incluir a eternidade. Agora o cego também sabe para onde vai. Antes ele podia até saber que estava numa estrada, mas não podia ver o seu destino. Se você caminha pela

0: Jesus, você adquira um conhecimento instantâneo das coisas de Deus. A sua salvação é instantânea. Ao crer no Salvador, você é imediatamente perdoado de todos os seus pecados. Mas o conhecimento de quem o salvou virá gradativamente, como acontece aqui com o homem que era cego. A sua salvação não depende do quanto você conhece, mas apenas da sua fé no Salvador e no que ele fez por você. Alguém convertido há 30 segundos está tão salvo quanto aquele que se converteu há 30 anos. Tudo o que você precisa saber é que Jesus morreu por você para levar os seus pecados e ressuscitou ao terceiro dia para a sua justificação. As religiões humanas é que condicionam a vida eterna ao estudo e aperfeiçoamento. E elas fazem do céu um lugar distante, inacessível. Mas o ladrão convertido ao lado de Jesus na cruz tão somente clamou por salvação e foi ouvido. Jesus disse a ele: "Hoje estarás comigo no paraíso." Este é o Deus da Bíblia, acessível e pronto para salvar. Ele diz: "Ouvi-te no tempo aceitável. O socorri-te no dia da salvação. Eis aqui agora o tempo aceitável. Eis aqui agora o dia da salvação." Nos próximos 3 minutos, o cego curado enfrenta a oposição da religião e a sua família se envergonha do que aconteceu com ele.
1: Meio dia e 11 minutos.

momento de meditação. Jesus pegou o pão e agradeceu a Deus. Em seguida, partiu o pão e deu aos discípulos, dizendo: "Isto é meu corpo que será entregue em favor de vocês. Façam isto em memória de mim." Lucas 22, 19. Uma das tragédias da humanidade, consequência do pecado, é a fome e a miséria existentes no mundo. É como morrer de sede estando com água até o pescoço. No mundo cheio de riquezas e possibilidades de produção, milhões de pessoas, especialmente crianças, morrem de fome. O egoísmo e a ganância de uns impedem a sobrevivência de outros. Embora lamentável, este fato não é o mais desesperador. A situação da miséria e da fome tem solução, pelo menos teoricamente. Basta usar os meios de produção e distribuição de bens conforme as orientações divinas e a fome deixa de existir. Porém, existe uma fome que a solidariedade humana não pode saciar. É a fome que destrói não apenas a vida física, mas o ser humano como um todo, física e espiritualmente, e destrói eternamente. Deus, em sua infinita bondade e providência, faz com que a natureza produza alimento a fim de saciar a nossa fome física. Ele nos dá o pão nosso de cada dia. Mas Ele, na sua bondade e amor, também providencia o alimento que homem algum nos pode dar, o verdadeiro pão do céu. Através da natureza, Deus nos dá o pão para o corpo. Através de Cristo, Ele nos dá pão eterno. Jesus afirma: "Eu sou o pão da vida. O que vem a mim jamais terá fome, e o que crê em mim jamais terá sede."

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0: Restitui a vida dos teus filhos, Senhor. Restitui. Glória a Deus. Glória, glória, glória, glória a Deus.
1: Soberano Deus, Pai das Luzes, em nome de Jesus, eu me apresento na tua presença agora, com fé, com meu coração derramado, acreditando que tu és o mesmo de ontem, hoje e eternamente, porque para ti tanto o passado quanto o futuro são eternos entes. Peço, Senhor, por uma vida melhor, a esposa, o Senhor sabe das dificuldades, as lutas, tentações, vacilos. Tu sabes quantas são as distrações, os atalhos, os paralelos, as ofertas deste mundo mau que tantas vezes vêm embrulhadas em papel de presente. Quantas pessoas, Pai, colhendo frutos amarguíssimos por causa da falta de vigilância e fé em tua palavra. Mas não estou aqui para discutir o problema, mas para invocar a tua bênção, a tua solução, a tua cura, o teu renovo. Por que não dizer aquele milagre que só mesmo o Senhor pode efetuar? Vem agora, Senhor, com a tua mão milagrosa, com a tua mão santa, remova toda maldição, perdoa pecados, vivifica cada um para a vida melhor que tu tens a todos nós. Amém.

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3: Jesus diz aos seus discípulos: na verdade vos digo que aquele que crê em mim também fará as obras que eu faço e as fará maiores do que essas, porque eu vou para o meu Pai. Enquanto estava aqui, Jesus curou pessoas que depois adoeceram, multiplicou pães para pessoas que voltaram a ter fome e ressuscitou mortos que mais tarde morreram. No livro de Atos, nós vemos os discípulos fazendo as obras semelhantes, conforme Jesus prometera. Mas e as obras maiores? Sem diminuir a importância dos milagres de Jesus e dos discípulos, que tinham o objetivo de demonstrar o poder de Deus sobre o mundo material,

0: a alma, alimentado o espírito e destinado milhões de pessoas à ressurreição eterna. Nem a transformação de água em vinho, a multiplicação dos pães ou a caminhada de Jesus sobre as águas tem tamanha magnitude. Principalmente quando entendemos que a salvação é de uma alma, de uma pessoa, é consequência direta da maior obra de todos os tempos, a morte de Cristo na cruz e sua ressurreição, algo que ainda não tinha ocorrido quando ele disse essas palavras aos seus discípulos. As maiores obras são as obras que duram eternamente. Nós costumamos valorizar as obras materiais e temporais porque vivemos limitados no espaço e tempo e nunca vimos o mundo espiritual. Para entender o que Jesus disse, é preciso ter uma régua eterna, medir as coisas que não têm fim. O que é mais importante, uma pessoa curada de câncer ou salva eternamente? Um aleijado que passa a andar ou um ressuscitado que será capaz de voar? Um cego que consegue ver TV ou um pecador salvo, capaz de ver a face de Cristo? Em 2 Coríntios, Paulo escreve: não atentando nós nas coisas que se veem, mas nas que se não veem, porque as que se veem são temporais, e as que se não veem são eternas. É ótimo que você ore pela cura, manutenção e bem-estar de alguém, mas nada disso fará sentido se essa pessoa se perder eternamente. No dia de Pentecostes, o Espírito Santo desceu ao mundo para habitar na igreja e em cada cristão individualmente, e é por intermédio dele que o cristão conduz um pecador à salvação eterna, uma obra infinitamente maior do que qualquer milagre físico e transitório. Nos próximos 3 minutos, você aprenderá como receber tudo o que pedir em oração.
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2: Aqui na FM, 13 horas e 13 minutos.
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momento de meditação. Cristo Jesus, o nosso Salvador, acabou com o poder da morte, segundo Timóteo 1:10. Um dos maiores poderes que existe no mundo é o poder da morte. Ela está presente em todos os lugares, entre ricos e pobres, atinge sábios e letrados, exerce um verdadeiro domínio sobre as pessoas. Por medo da morte, seres humanos entregam todos os seus bens aos bandidos. Por medo da morte, os indivíduos negam suas convicções mais profundas. É difícil enfrentá-la. Só Deus pode vencer a morte. E Ele o fez. Quando o Filho de Deus, Jesus Cristo, veio ao mundo, Ele enfrentou todas as dificuldades. Ele enfrentou, inclusive, o poder da morte. Mas a sepultura não foi o destino final de Jesus. Ele venceu a morte. Ao ressuscitar, Jesus trouxe para todos a boa notícia de que o poder da morte finalmente havia sido vencido. A vitória sobre o poder da morte é sua, é minha, prezado ouvinte. Não precisamos mais temer. Quando tentarem, por meio de ameaças, nos convencer a viver uma vida desagradável a Deus, não precisamos temer. O poder da morte já está vencido. Esta notícia é uma grande fonte de energia e de coragem para nós vivermos todos os dias da nossa vida dedicados ao serviço de Deus.

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2: Ó Deus, tua vontade é transportar o homem do império das trevas para o reino do teu amor. E quero nesta hora mencionar os demônios. Quantas pessoas, meu Pai, que estão agora agidas, trilamaçal. A própria medicina já deu um parecer irreversível, dado ao nível que esta dependência atingiu. As células e neurônios só podem funcionar agora, caso o entorpecente seja consumido em um determinado nível de consumo cada dia mais elevado. Ainda que haja as melhores clínicas capazes de até minimizar o sofrimento, Senhor, mas aqui estou porque acredito que, além dos terapeutas e outros profissionais da medicina, tu podes agora promover o que chamamos de milagre. Só um milagre que o Senhor pode fazer. E milagre é especialidade tua. Traga, meu Pai, a existência, o que não é, conforme diz a tua palavra, que este laço do passarinheiro seja agora mesmo quebrado. Gera nesse organismo a força que ele não tem para apresentar uma reação diante desta carência que passou a ter desta droga. O impossível pertence a ti, meu Pai. Toca agora em cada célula e neurônios. Desprograma este ambiente que pede, necessita dessa anormalidade para sobreviver, em nome de Jesus. É assim que peço, porque é assim que creio. Amém.
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1: Tomé não estava na primeira reunião com os discípulos. Por onde andaria Tomé? Será que a notícia das mulheres que tinham visto Jesus não chegou até ele? No capítulo 24 do Evangelho de Lucas, os discípulos que Jesus encontra no caminho de Emaús já sabiam das mulheres que afirmavam terem visto Jesus ressuscitado. Então, o que eles iam fazer em Emaús? A resposta em ambos os casos é incredulidade. Jesus repreende aqueles dois discípulos, dizendo: como vocês custam a entender e como demoram a crer em tudo que os profetas falaram? Não devia o Cristo sofrer essas coisas para entrar na sua glória? Não era nenhuma questão de acreditar ou não nas mulheres, mas de crer em tudo que os profetas tinham dito sobre a morte e ressurreição de Cristo, de crer na palavra de Deus. Agora é a vez de Tomé, nome que é sinônimo de desconfiança e incredulidade. Ele diz aos outros: se eu não vir as marcas dos pregos nas suas mãos, não colocar o meu dedo onde estavam os pregos e não puser a minha mão no seu lado, não crerei. Uma semana mais tarde, outra vez no primeiro dia da semana, os discípulos estão reunidos no mesmo lugar e Tomé agora está com eles. Jesus

0: O judeu busca sinais, ele precisa ver para crer. O profeta Zacarias previu aquele momento no seu capítulo 12 do livro de Zacarias. Naquele dia procurarei destruir todas as nações que atacarem Jerusalém e derramarei sobre a família de Davi, obviamente judeus, e sobre os habitantes de Jerusalém um espírito de ação de graças e de súplicas. Olharão para mim, aquele a quem traspassaram. A repreensão a Tomé não terminou aí ainda. Jesus diz a ele: porque me viu, você creu? Felizes os que não viram e creram. É significativo que o texto continue dizendo que Jesus realizou na presença dos seus discípulos muitos outros sinais miraculosos, que não estão registrados nesse livro, nesse Evangelho de João. Mas estes foram escritos para que vocês creiam que Jesus é o Cristo, o Filho de Deus, e crendo, tenham vida em seu nome. Em que categoria você se encontra? Na dos que creem sem ver? Ou na de Tomé, que precisa ver para crer? Você se dá por satisfeito só de ler o registro dos milagres que foram escritos para nós crermos? Ou será que anda por aí em busca de milagres inéditos? Não seja Tomé. Pare de duvidar e creia na palavra de Deus. Mas depois de crer, cuidado para não voltar a fazer as mesmas coisas que fazia. É o que acontece com os discípulos nos próximos 3 minutos.
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0: momento de meditação. Os apóstolos ficaram muito tempo em Icônio, falando com coragem a respeito do Senhor. E o Senhor mostrava que a mensagem deles sobre a sua graça era verdadeira, pois ele dava aos apóstolos o poder de fazer milagres e maravilhas. Atos 14:3. O que diferencia o verdadeiro evangelho de Jesus de tantas outras opções religiosas? Feita esta pergunta num grupo de estudo bíblico, alguém disse: sinto que as pessoas estão atrás de ideias e filosofias que dizem o que elas querem ouvir. Ouvir o que eu gosto é ótimo. Confirma os meus valores, a minha ambição, meus ideais individuais ou individualistas. Mas o verdadeiro evangelho se diferencia pela prática, pelas atitudes. As ofertas religiosas estão tornando as pessoas cada vez mais egoístas. Trazem deuses individuais que preenchem a solidão que o mundo consumista e competitivo cria nas pessoas. Só o evangelho é capaz de mudar a vida e as atitudes de um povo. Conta a Bíblia, a palavra de Deus, que os apóstolos puderam experimentar a graça de Deus não só pregando, como também vendo o poder de Deus agir concretamente na saúde, na partilha, na melhoria das condições de vida do povo. E isso aconteceu com conflitos, pois alguns se sentiram ameaçados em seu poder e privilégios. Aqueles que creem em si mesmos e constroem seus deuses se decepcionam. Porém, os que confiam em Deus, que se revelou em Jesus, não se decepcionam jamais. Nas situações mais difíceis, grupos e pessoas se erguem, porque creem num Deus que quer vida para o seu povo. O verdadeiro evangelho gera vida, pois ali Deus mesmo vai agir.
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2: Pai Santo, em nome de Jesus, eu venho nesse instante pedir para que cada um que me ouve possa ter ainda mais de uma vida melhor. Sabemos que existem tantas propostas, tantos caminhos, tantas são as veredas que chegam com os comerciais, sim, as propagandas mais empolgantes que uma vida melhor poderia ter. Mas sabemos que há tanto engano, há tantas coisas, Senhor, que usam apenas um belíssimo papel de presente, quando na verdade o conteúdo é trágico, é amargo, é pura ilusão. Que cada ouvinte tenha mais de Cristo, tenha mais da tua unção, do teu poder, da tua vida. Repreenda o inimigo, que as enfermidades sejam agora repelidas, que cada coração perdoe, livre-se do ressentimento, da mágoa. Sim, se liberte daquele passado indesejado e descubra que para esse dia tu tens algo que só mesmo o Senhor pode nos dar através de Jesus Cristo.

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3: Nos últimos 3 minutos, vimos por que a sabedoria é justificada por seus filhos. Outras versões trazem: a sabedoria é comprovada pelas obras que a acompanham. Se as obras de alguém que crê em Jesus forem obras de Deus, elas irão glorificar a Deus, não ao homem. Jesus dá graças ao Pai por revelar essas coisas aos pequeninos e não aos sábios e entendidos. Paulo fala mais disso em 1 Coríntios, quando diz que Deus escolheu as pessoas fracas, loucas e insignificantes para confundir as poderosas, sábias e importantes. Por quê? Para que ninguém possa se gabar diante de Deus. Ora, se eu entender as coisas de Deus graças à minha capacidade intelectual, então eu posso me gloriar de ter conseguido isso com meus esforços. Mas se entender apenas por revelação divina, de que vou me gloriar? Assim como a salvação é de graça e não depende de meus esforços, o entendimento da palavra de Deus segue a mesma regra. Se você se considera incapaz de entender as coisas de Deus, está no caminho certo. É para a gente assim que ele revela a sua palavra. Jesus diz que ninguém conhece o Filho senão o Pai, e ninguém conhece plenamente o Pai a não ser aquele a quem o Filho quiser revelar. Portanto, é também impossível conhecer a Deus de modo próprio. Deus é tão grande que só ele pode entender a si mesmo, mas Jesus pode revelar o Pai a quem ele quiser. Aquele que conhece o Filho conhece o Pai, foi o que Jesus disse no Evangelho de João, capítulo 14, versículo 7. Se vocês me conhecessem, também conheceriam meu Pai, ele disse. Porém, se por um lado diz que só o Filho conhece o Pai, e este pode ser revelado a quem o Filho quiser revelar, diz também, por outro lado, que só o Pai conhece o Filho, mas nada diz do Pai revelar o Filho. Há coisas que jamais iremos compreender, e a encarnação de Jesus é uma delas. Como Deus, imenso como é, poderia se tornar homem? Não há explicação que caiba na nossa cabeça. Quando andou aqui, Jesus deu breves lampejos da divindade que estava escondida naquele corpo frágil, quando ele falou como Deus e não como homem comum. Uma vez ele disse: antes que Abraão fosse, eu sou. Olha só. Outra vez: Jerusalém, Jerusalém, quantas vezes quis eu ajuntar os teus filhos? Isso ele disse na primeira pessoa em outra ocasião. Ele já existia bem antes de nascer aqui neste mundo. É desse Jesus que eu estou falando, tão sublime, tão elevado, tão magnífico e mesmo assim tão acessível, a ponto de dizer: vinde a mim. É o que você vai ver nos próximos 3 minutos.
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1: Momento de meditação. Ele sempre se lembrará do seu acordo e por milhares de anos cumprirá suas promessas. Salmos 105:8. Esta palavra do Salmo 105 faz referência ao acordo e às promessas que Deus fez ao povo de Israel. A primeira promessa que Deus fez foi libertá-lo do Egito, mas antes disso já fizera acordos com Abraão, Isaque e Jacó. O Salmo em apreço descreve aspectos desse acordo. Deus fez um acordo com Israel para sempre. Nesta ocasião, Deus disse: eu lhe darei a terra de Canaã, que sempre será sua. Contudo, para que o povo pudesse desfrutar a terra prometida, viu antes os grandes milagres que Deus fizera por eles. O sustento no Egito em meio à fome, a libertação do Egito através da liderança de Moisés e Arão, e a condução e sustento na viagem pelo deserto. Portanto, o povo de Israel experimentou de forma visível o cumprimento das promessas que fizeram no acordo. Viu que este Deus é um Deus fiel. O que isto tem a ver com o povo cristão em nossos dias? Muita coisa. O próprio versículo diz que por milhares de anos cumprirá suas promessas. O apóstolo Paulo reitera em Gálatas 3:29: e já que vocês pertencem a Cristo, então são descendentes de Abraão e receberão aquilo que Deus prometeu. É preciso que sempre de novo lembremos da promessa do novo céu e da nova terra e de tantas outras promessas feitas a todos os que confiam na fidelidade de Deus.

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1: Quando o homem trabalha, ele simplesmente trabalha. Mas quando o homem ora, é Deus quem trabalha.

Ó Pai querido, Pai das luzes em quem não existem sombras e nem variações, venho mais uma vez diante de Ti, em nome de Jesus, para suplicar em favor daqueles que se sentem dominados pelo cansaço. São muitos que estão entregues ao estresse. É verdade, Pai, que na maioria das vezes houve até exageros no trabalho, nos estudos, na comida e até mesmo no lazer. Isso tudo e outras coisas ocasionando situações que produziram um cansaço de corpo e mente, o que vem gerando total indisposição, desinteresse e coisas do gênero. Mas nesta oração, não estou para discutir o problema e sim a solução que está em Ti, pois o Senhor Jesus disse: "Vinde a mim cansados e oprimidos e eu vos aliviarei." Sim, meu Pai, é este alívio que estou invocando sobre este corpo asfixiado pelo cansaço. Libera agora do Teu refrescante alívio. Remova cada célula, cada neurônio que agora se sente comprometido por situações assim. Renova, Senhor, cada célula, cada neurônio, a mente dessa pessoa. Faz, Senhor, com que em nome de Jesus Cristo esse deserto venha agora florescer. E onde quer que estiver o cansaço imperando, sopra do Teu poder e levanta o abatido. Lemos na Tua palavra que quem espera em Ti renova suas forças. E nesta oração, exponho em Ti a minha confiança de que algo novo está surgindo no lugar do cansaço. Um jugo suave, um fardo leve. Eu creio nisso, Senhor. Em nome de Jesus eu peço, porque assim eu creio. Amém.

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2: No 24 de Mateus, Jesus explica aos judeus fiéis como serão os 7 anos da tribulação que precede sua vinda para reinar neste mundo. O princípio das dores, ou a primeira metade dos 7 anos, será caracterizado por muitos que afirmarão ser o Cristo, o Messias esperado, enganando muita gente. Jesus fala também de guerras, fomes e terremotos como característica do início das dores. Guerras, fomes e catástrofes naturais sempre ocorreram, portanto ele está falando aqui dessas coisas num grau nunca visto antes. Em seguida ele fala aos seus discípulos que eles serão perseguidos, mortos e odiados por todos. Apesar de vermos isso também na história da igreja, ele está falando do que ocorrerá àqueles que se converterem durante os 7 anos de tribulação que ainda estão por vir, principalmente dentre os judeus. Então vem uma frase que costuma ser mal interpretada por muitos cristãos: aquele que perseverar até o fim será salvo. Considerando que ele está se dirigindo a judeus, dentro do contexto do judaísmo, faça a seguinte pergunta: o que um discípulo judeu entenderia por ser salvo aqui? Certamente não o mesmo que eu e você entendemos, vivendo hoje num contexto religioso e cultural do cristianismo, cuja esperança é celestial. A esperança do judeu, no Antigo Testamento, era terrena. A ideia de ir para o céu era estranha a um judeu. Sua esperança estava no estabelecimento do reino do Messias nesta terra, na libertação de seus inimigos e na prosperidade material. Diante do cenário que Jesus estava descrevendo, para um judeu, ser salvo significava conseguir sair vivo daquela situação e poder participar do reino. Portanto, Jesus está falando de uma salvação do corpo, de alguém que é livrado da morte. A perseverança aqui é para estar são e salvo na chegada do rei Jesus e do seu reino. Antes que isso aconteça, Jesus diz que o evangelho do reino será pregado em todo o mundo. O evangelho do reino não é o que é pregado hoje. Era o evangelho que João Batista pregava e voltará a ser pregado depois do arrebatamento da igreja. João Batista anunciava que o Messias e rei havia chegado, algo do tipo: arrependam-se que o reino de Deus é chegado. Essa era a mensagem de João. Se os judeus não tivessem rejeitado o seu Messias da primeira vez, o reino teria sido estabelecido nesse mundo. Hoje nós entendemos que essa rejeição foi utilizada por Deus para formar a igreja, um povo com privilégios ainda maiores do que aqueles dados a Israel. O evangelho que é pregado hoje, no período da igreja, é diferente do evangelho do reino. O cristão não está esperando um rei. Aliás, em nenhuma carta dos apóstolos você encontra que Jesus seja rei dos cristãos. A estes, aos cristãos, é prometido que irão reinar sobre a terra com Jesus, o rei que é aguardado por Israel. O evangelho pregado hoje é o evangelho da graça de Deus e ainda não alcançou todo mundo como o evangelho do reino alcançará. A mensagem não é mais arrependam-se que o reino de Deus é chegado, como era no evangelho do reino, mas a mensagem hoje é creia no Senhor Jesus e você será salvo. Você já creu? Creia para não ser deixado para trás. Nos próximos 3 minutos, veremos o quanto existe de judaico nas profecias de nosso capítulo de Mateus.
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3: 16:10.
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este que resolve os problemas quando eles quase nos consomem? Quem é este que enriquece os pobres e ensina os doutores? Quem é este que, por ter triunfado da morte, é o Senhor dos Senhores? Jesus.

Ó Pai Todo-Poderoso, Tua palavra diz aqui em Filipenses 4:6: Não andeis ansiosos por coisa alguma. Meu Pai, venho diante de Ti em nome de Jesus agora, para invocar a Tua presença renovadora sobre todos os que se encontram ansiosos, nervosos, atribulados, inquietos. Tu sabes que a agitação deste mundo desviado de Ti produz de modo tão natural a ansiedade que se apresenta vestida de medo, insegurança e incerteza. Meu Santíssimo Pai, ora em nome de Jesus com fé, acreditando que neste momento os laços da ansiedade estão sendo dilacerados, desfeitos, quebrados. Que toda essa situação de medo, estresse e desequilíbrio cesse agora em nome de Jesus. Que o poder da ansiedade que imperava nesta família, neste casamento, nesta empresa e onde quer que seja, ceda lugar a partir de agora à Tua soberana paz. Que ao invés da agitação desordenada, haja apego à Tua palavra, que é medicina suficiente para afugentar todos os temores. Que no lugar da ansiedade, cada um esteja agora aquietando-se e sabendo que Tu és Deus, que se oferece para exercer sobre nós excelente pastoreio. Pastoreio este que nos conduz a pastos verdejantes e a águas refrigeradoras. É assim que eu peço, porque no nome de Jesus é assim que eu creio. Receba, irmão, em nome de Jesus, uma poderosa dose de quietude para a sua vida. Durma tranquilo, tenha noites bem dormidas, tenha dias bem acordados, que na presença do Senhor você se sinta ovelha de seu pastoreio.

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Ele poderia ter escolhido habitar em qualquer lugar. Tinha muito lugar melhor para morar do que com a gente. Existiam lugares muito mais glorificáveis do que nós. E talvez você se veja tão distante hoje. Talvez você olhe para você e diga: eu nem mereço estar aqui nesse lugar, eu nem mereço que Jesus me alcance, eu nem mereço que Ele diga o meu nome. Não importa o que você acha que mereça, você é a casinha favorita do Senhor. Jesus te escolheu para ser dele. E o terreno que ninguém comprava. Não, você não está entendendo. Ninguém queria você. Você já era lixo, você já estava descartado. Ninguém ia pagar o preço. Mas o terreno que...

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Permita que sua alma cante mais uma vez isso pro seu Deus nessa hora. Não há que isso seja sincero, que isso seja verdadeiro, que haja compromisso nessas palavras. Que haja consciência.

Senhor, a gente passa a vida toda procurando, procurando se chegar no centro da tua vontade. Quando a gente chega perto, a gente não quer sair dali por nada. A gente passou esse dia trabalhando, Senhor, e batalhando tanto para que nesse momento o Senhor pudesse ser agradado, Senhor. Que acima de todos os homens haja alegria em teu coração nesta hora, Senhor. Não porque nós estamos fazendo esse show com uma boa equipe técnica, uma ótima equipe técnica, mas porque, Senhor, verdadeiramente essas pessoas vieram por tua causa, Pai. Porque a vida do Baruque e da banda Salo sem a tua presença é uma vida vazia, é uma vida que não oferece nada a ninguém. Mas nós temos crido que essas pessoas vieram até aqui, Senhor, atrás da sua presença, atrás da sua manifestação, atrás

0: essa noite fique gravado no seu coração, Senhor, como oferta de gratidão de todos nós. Porque verdadeiramente não há um lugar melhor para estarmos senão na presença do nosso Deus.
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0: pessoas reagem de modo diferente em relação a Jesus. Nesse capítulo, alguns afirmam que ele é o profeta. Talvez se lembrem das palavras de Moisés, repetidas por Pedro em Atos 3. O Senhor vosso Deus levantará dentre vossos irmãos um profeta, semelhante a mim, a ele ouvireis em tudo quanto vos disser. Outros acreditam que ele seja o Cristo, o Messias, prometido para libertar o povo de seus inimigos. Mas há quem discorde, lembrando que o Cristo nasceria em Belém da Judéia, e não na Galiléia, e seria descendente do rei Davi. Eles ignoram que Jesus realmente nasceu em Belém e que Maria, sua mãe, é da linhagem de Davi. Os oficiais que devem prendê-lo não ousam fazê-lo. Nunca homem algum falou assim como este homem. É a justificativa que eles dão aos sacerdotes e fariseus que os enviaram. E você, qual é a sua posição em relação a Jesus? Você o considera um mero profeta ou reconhece que ele é o próprio Verbo de Deus encarnado? Para você, ele é um libertador político ou você o tem como aquele que morreu para libertá-lo do pecado e da morte? Espero que você não seja daqueles que gostariam de vê-lo preso para deixar de incomodar sua consciência, ou dos que querem distância dele com medo do que as pessoas iriam pensar ou dos prejuízos que uma proximidade maior poderia causar à sua reputação. Em outra passagem, Jesus avisa: se alguém se envergonhar de mim e das minhas palavras, o Filho do Homem se envergonhará dele quando vier na glória de seu Pai com os santos anjos. Crer em Jesus em seu coração e confessar publicamente a sua fé fará toda a diferença para você na eternidade. Aqui nós vemos um homem que tinha tudo para se envergonhar de Jesus. É Nicodemos que no capítulo 3 encontrou-se com ele de noite, com medo de ser visto em sua companhia. Homem rico e influente, em sua posição de membro do Sinédrio, ou do poder legislativo de Israel, ele tinha muito a perder, mais do que eu ou você. Mesmo assim, agora ele defende Jesus diante das outras autoridades, dizendo: porventura a nossa lei julga um homem sem primeiro ouvi-lo e ter conhecimento do que ele faz? Os seus colegas o tratam com desdém, mas você voltará a encontrá-lo no final, ajudando a retirar o corpo de Jesus da cruz e preparando-o para a sepultura. Nem mesmo os apóstolos tiveram coragem de fazer isso. Muitos dos que falam de sua fé com desenvoltura, quando tudo vai bem, simplesmente desaparecem ao menor sinal de perigo, com medo de perderem o que têm. E os que parecem ser menos prováveis são esses que mais refletem a luz de Jesus na noite escura da adversidade. O nosso capítulo termina dizendo que cada um foi para sua casa, menos Jesus, que nos próximos 3 minutos encontraremos passando a noite ao relento.
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Ela é o mapa do viajor, o cajado do peregrino, a bússola do piloto, a espada do soldado e o mapa do cristão. Por ela o paraíso é restaurado, os céus abertos e as portas do inferno descobertas. 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

meu caminho, minha oração. Que eu possa caminhar através dos meus pensamentos e das minhas ações, sabendo que esse é apenas o meu caminho e que cada um tem o seu. Que eu navegue solitário nas inquietudes das minhas frustrações e insatisfações para não contaminar os que me cercam. Que eu não crie tempestades devido a um simples problema ou devido a um problema simples. Que eu saiba que uma palavra basta para afastar uma amizade. Mas que eu também entenda que se isso ocorrer é porque nunca houve amizade. Que os reflexos das minhas ações ilumine minha alma e arraste as pessoas que me querem bem e as que não me querem também. Que a natureza seja por mim respeitada, com a consciência de saber que é o único caminho para se ter futuro.

Que nada atrapalhe o meu caminho para que eu possa vencer os meus próprios obstáculos. Que o meu raio de luz não ofusque o brilho das pessoas que convivo, mas que sirva de guia para ajudar a iluminar os seus caminhos. Que a força do meu trabalho possa ser envolvente e que esse envolvimento arraste os descrentes. Que eu aprenda sempre a calar quando não é para falar e que aprenda mais ainda a ouvir quando não devo falar. Que ao avistar um arco-íris eu saiba que o seu tesouro é a sua beleza e que a minha riqueza é o meu lar. Que eu saiba que Deus existe e que Ele me guia no caminho que o meu pensamento trilha. Que os amigos que encontro pelo meu caminho, eu não os desaponte para não quebrar a confiança da sua amizade. Que eu tenha coerência para exigir os meus direitos e se porventura eles prejudicarem alguém, que eu seja justo com as minhas ações. Que eu tenha disposição para cuidar do meu corpo, ele é a minha morada, e que meu espírito seja consequência dele. Que eu entenda as pessoas que dizem ter fé e louvam a Deus, mas que não conseguem ceder seu lugar para um semelhante. Que eu faça com que os meus dias passem, mas que nunca fique esperando que apenas passem. Que eu saiba que se eu tentar, poderá não dar certo, mas se eu querer, não há como não dar. Que os amigos virtuais que tenho se sintam tão amigos quanto os pessoais que não conheço. Que Deus me permita ficar vermelho por errar, mas que nunca me deixe ficar amarelo por não tentar. Que na escalada curta de minha vida não me permita perder tempo com longas intrigas. Que Deus esteja do meu lado, mas que não olhe só para mim, para não observar todas as minhas falhas. Que Deus me permita ser seu amigo virtual, para que essa oração possa chegar até Ele. Obrigado, Deus.

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